E por que não? Uma bonita manhã de sábado. Ou mesmo penso que está lá uma bonita tarde de sábado. Na capital, a Soriana, São Miguel. E fomos dar uma volta à ilha. Um dos seus grandes êxitos aqui há anos. Artista aqui das comunidades, mas propriamente do Fall River, quem não conhece, quem já não viu, claro, o Mark Dennis. Varela. A companhia de transportes servia à ilha de São Miguel e não só. Pois bem, aqui para os lados, e não vamos falar de São Miguel, vamos falar aqui de Hartford, Connecticut. Estados Unidos, setembro. É este primeiro fim de semana e longo. Já que se comerá aqui nos Estados Unidos, e não esquecendo que na próxima segunda-feira, feriado nacional, a celebrar o Dia do Trabalhador, Labor Day. Aqui vamos em mais uma edição fim de semana em língua portuguesa no seu programa radiofónico. Vamos estar aqui hoje até às 12 e amanhã, se Deus quiser, neste mesmo horário, entre as 9 e as 12 da manhã. E desde já, desejar a todos os nossos queridos amigos ouvintes.

Beato. Próxima segunda-feira, claro. Dia dos Cantos. É o Labor Day e para todos vocês um bonito dia. E claro, um bom fim de semana para todos. Sempre, mas é sempre gratos dos nossos ouvintes de serem ouvintes. Estarem na nossa companhia. 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

Castel da Fatima. E o Sr. Ouvinte já deve saber que aqui por estes lados estamos em festas aqui da Nossa Senhora Fátima, numa comunidade portuguesa bem perto de nós, aqui do estado de Massachusetts, claro, em Ludlow. Mas vamos falar isto mais tarde. Também vamos falar aqui em Naugatuck, já do estado de Connecticut, falando de Sampaio. Festa ao ar livre que Deus ao pontapé de início na sexta-feira. E claro, se estes computadores fizessem também o seu pontapé de saída mais cedo, ainda era melhor, não é assim? Vamos tentar mais uma vez a música de fundo. Ai, ai, ai, ai! Estamos nas manhãs de sábado. Ao vivo, ouvido a sua rádio. Quer dizer, no seu trabalho, se estiver a trabalhar, claro. No seu lazer. E muitos dos nossos, das senhoras ouvintes, é o dia mesmo de limpar a casa, como diz a nossa amiga Kiri Kiri, que nos diz que, não sabes, claro, é ouvir o mal deitado e, claro, arranjar a casa, não é assim, neste fim de semana. Bom, bem-vindos ao nosso bom dia de manhã aqui aos sábados. E já sabe, com os seus afazeres, como estava aqui a referir, nas manhãs de sábado, somos a sua companhia, claro, na música, na informação, de tudo, contudo, em língua portuguesa. E já sabe, receba o nosso convite, que e neste fim de semana longo, isso mesmo, fim de semana longo, estamos aqui a celebrar o Dia do Trabalhador, na próxima segunda-feira, claro, e com alguns festejos ao ar livre, estava aqui a referir, da Nossa Senhora Fátima, de Sampaio, tudo isto e mais. Mas já temos um dos últimos fins de semana longo aqui de feriado, que se celebra aqui nos Estados Unidos, na próxima segunda-feira, claro que é o Dia do Trabalhador, Labor Day. E, claro, vamos estar aqui até às 12 e levando de tudo com tudo a sua manhã de sábado, que meteorologicamente está mesmo à maneira a ver este computador se trabalha. Mas, enfim, as temperaturas ideais, claro, para este fim de semana. Alguns físicos à noite, mas nada de alarmes. Nada mesmo de alarmes. Um fim de semana mesmo à maneira, a gozar este fim de semana, como disse, longo, não é assim? E não esquecendo, vamos divertir, vamos assistir, vamos contribuir para essas festas. Claro que é muito importante ir a essas festas, a contribuir, já que muitos voluntários trabalham nessas festas e temos que manter as nossas raízes, a nossa cultura para os mais novos, para prosseguir. Porque algumas festas estão há mais de 70 anos aqui na comunidade, tem algumas 80 e mesmo algumas 100. Mas é importante o nosso envolvimento. Isso é que é muito importante, o envolvimento de assistir e, claro, de contribuir, claro, para essas festas. Bom, vamos agora falar aqui de nós, do programa Apoio, não esquecendo, falando da Anabela Michel, falando do Facebook, é isso mesmo, na nossa rede social, estamos aí na página do Facebook, não esquecendo, e o título é muito fácil, é Ampletado, programa da LRDC. Repito, Ampletado, programa da LRDC, estamos aí. Vamos ter aqui mais tarde, no nosso menu, na manhã de sábado, palavras ao sábado, palavras simples, e depois vamos ter também as últimas da Igreja, da Igreja Nossa Senhora Fátima, mais propriamente da Escola Portuguesa da Igreja Nossa Senhora Fátima, com a Cindy Lavado, diretora pedagógica, e no retorno às aulas portuguesas. Vamos falar da Comunidade em Foco aqui mais tarde, acerca dos horários, tudo isto e mais, da Escola Portuguesa de Hartford, claro, tome atenção. E mais tarde, claro, temos o Portal das Comunidades. Mas tudo isto e mais é o que se faz aqui, e eu sempre digo aqui, claro, do nosso programa Apletado, é musicante, rubricante e informando sempre o nosso lema. Dentro de momentos vamos recordar canções, isso mesmo, vamos ao passado, mas sempre no presente e sempre no futuro, recordando melodias. Entre as 9h30 e as 10h é o que se faz aqui na sua manhã de sábado. Olha, um bom dia e um beijinho.

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0: amigos.
1: Américo Silva. De 45 rotações que ele editou em 1970.
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1: Um tango. À maneira portuguesa. Impostora. Era o nome da canção.
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1: Américo Luiz. 10 horas e 1 minuto. Costa Leste, Estados Unidos. Completado. Somos as suas manhãs de sábado e tivemos, e como é a rotina habitual aqui, entre as 9h30 e as 10, vamos às músicas dos anos 60, 70, 80 e 90, e eu ia dizer canções antigas, não, essa não é uma bonita palavra, porque estas canções sempre, sempre estão connosco, claro. Dos anos, como disse, dos anos mesmo, 90, 80, 70 e 60, que é aliciante ouvir essas canções mais uma vez, e duas vezes, e três vezes, porque nos traz memórias de tempos, sei lá, quando ouviu pela primeira vez aquela canção, sei lá. E é bom recordar, claro, as canções do nosso passado, mas é sempre no presente e, claro, sempre vamos rodá-las aqui no futuro. A rubrica se chama 6-8, um espaço muito dado ao título, claro, as músicas dos 60 até aos 90. As nossas continuações e saudações de um bom dia, e não esquecendo que no próximo sábado haverá mais recordações, haverá mais melodias de sempre. Vamos agora oficial, são 10 horas, we are WRTC, it is 10 o'clock and 2 minutes after, and we are broadcasting live from the campus of Trinity College, by the way, a little busy, and we are streaming live, very important, the website and various applications tune in, we there at wrtcfm.com. 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Sábado. A sua língua. E vamos agora a algumas palavras, poucas palavras, dicas, sugestões da rubrica Lado a Lado da nossa amiga Bárbara. O que ela nos vai dizer hoje? Aqui nas palavras ao sábado.

Faraboys, nesta manhã de sábado, o plano é o seguinte. E a nossa amiga Bárbara nos diz: encher os pulmões de ar puro, encher o coração de alegria, a rir como uma criança ou como a água quando se faz cascata. Deixar que a boa disposição salpique as horas. Deixar os olhos a brilhar. Fazer uma visita à poesia e escrever versos de gratidão à luz de alegria. Ouvir o canto dos pássaros, a ver a dança das flores quando passa o vento. Comer doce de tomate às colheradas. Olhar para as nuvens e descobrir unicórnios e caravelas e viajar mesmo nelas. Para hoje, vamos ouvir música e aumentar a frequência dos braços e ensaiar outros passos para uma vida feliz. Bom dia! Manhãs de sábado, no seu Amplitude. E já sabe o nosso lema: musicando, rubricando com as nossas rubricas e informando localmente. 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
0: Na manhã de sábado, nosso bom dia. Olha, porque não a nossa boa tarde? É, porque temos ouvintes do outro lado. Abraços. A Oeiras, a Santa Maria e a Vila Nova de Gaia também, e também ali para os lados de Santarém. Aqui para este lado, de título de curiosidade, agora dois me chamaram ao mesmo tempo. Quem é o homem da Matança? Bonita freguesia, não, penso que é vila, não é assim? Andrew Elvers. Penso que é a fila, se não tenho erro. O homem gosta de levar sempre guests femininas, sempre que ele leva a Matança. Mas eu agora tenho que pedir a opinião é destas guests femininas, o cacho da Matança. Andrew, um abraço para ti e um bom dia. Uma pergunta, senhor ouvinte, sabe a diferença entre um minhoto, mais propriamente minhoto, perto ali da Ponta Barca, e um romeno de Bucareste? Qual é a diferença entre um minhoto, isso mesmo, Ponta Barca, e um romeno? Um é Cat, outro é Eric. Não vou dizer aqui os nomes. A diferença que está, diz tudo, deste minhoto a dizer qual é a diferença entre um romeno da Roménia, não é assim? E um minhoto. A diferença está nisto. É no stand-by. E o Barreira vai se recordar desta. Ai, que me sinto falta. Gosta da caparica? Completado.

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0: Ei, 10 horas e 38 minutos, como o tempo passa. E olha, eu vou já pedir também algumas desculpas, porque o tempo passa, porque off record, a falando aqui, de família com família, as coisas acontecem. E falando lá do nosso terreno natal, ainda acontece melhor. É por isso que eu estava aqui a pôr música. As músicas não estavam supostas para ir para o ar, mas está bem. Ainda não houve nada. Olha, todos gostaram da música, isso aqui é bom. Olha, como se é esta manhã. E voltando aqui à nossa habitual Comunidade em Foco, que é realizado pela nossa amiga Anabela Michel, não está aqui por aqui. Mas hoje temos só explicações, informativos, claro. E como disse esta manhã, íamos ter aqui a nossa amiga Cindy Lavado, a diretora pedagógica da Escola Portuguesa, inserida ali na Igreja de Nossa Senhora Fátima. E se ela tiver algumas coisas também do consulado, podemos... Não. Já me deu o sinal que tem muitas. Estou brincando. Comunidade em Foco, das organizações para as organizações. 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Bom dia. Bom dia, Cindy Lavado. E claro, de regresso aqui aos Estados Unidos, com a Nice, falando em inglês, com a Nice Tenda.
1: Bom dia.
0: Bom dia, Cindy.
1: Está tudo bem?
0: Por agora, tudo bem. Isto aqui, olha, foi na segunda, eu estava aqui a falar contigo, mas foi na segunda ou terceira, na segunda ou terça-feira que eu tirei aqui da tua página no Facebook os horários, e é o que vamos falar, claro, acerca da escola portuguesa, porque é voltar às aulas, não é assim?
1: Regressa às
0: e
1: aulas.
0: E muitos dos nossos alunos pensaram que foi muito rápido.
1: Foi, o verão passou-se rápido.
0: Este verão, não é assim?
1: Pois é, assim.
0: Bom, então, onde é que vamos começar?
1: Vamos começar que a escola portuguesa já começa com as aulas esta quinta-feira, dia 10 de setembro. Nós temos as aulas da pré até à sexta classe e aulas para adultos, para todos que quiserem aprender o português. As classes da pré e dos adultos são só às quintas-feiras, e da primeira classe à sexta classe as aulas são à terça-feira e à quinta-feira, das 5:15 às 7. Portanto, para quem ainda não se matriculou, podem se matricular através do Facebook, na página da Escola Portuguesa, que é OLF-Escola Portuguesa. Lá tem os links onde se podem matricular, está lá o formulário para preencher. Se não for no Facebook, através dessa página, então podem ir mesmo à escola. Agora, esta terça-feira, nós estamos lá das 5 até às 7 e podem inscrever as crianças, matricular as crianças na escola. Ou adultos, ou jovens, nós temos classes para todas as idades.
0: Sim, sim. E como tu me disseste, vamos repetir aqui porque eu não ouvi bem.
1: Sim.
0: Vai
1: portanto,
0: ser
1: as na quinta-feira. Começam quinta-feira, dia 10.
0: Ok.
1: É o nosso primeiro dia e pois. Para todos.
0: Sim, sim.
1: Depois da primeira classe à sexta classe, as classes são às terças e às quintas, das 5:15 às 7, como é o nosso habitual horário.
0: Sim, sim.
1: E a pré, que são os meninos mais novinhos, e adultos e jovens, as classes para eles são às quintas-feiras só. Das 5:15 às 7 também.
0: Só um dia, não é assim?
1: Só um dia para os adultos e um dia para os meninos da pré.
0: E claro, tu deste aí, que eram os contatos, que estava a ser difícil de todos, mas enfim, para as matrículas.
1: Para as matrículas podem ser feitas de dois modos.
0: Uhum.
1: Ou podem usar a página do Facebook da Escola Portuguesa, que é OLF-Escola Portuguesa.
0: Pois.
1: E está lá o link com a informação toda para preencherem o formulário.
0: Uhum.
1: E se não forem à página do Facebook, podem ir à escola já esta terça-feira.
0: Okay.
1: Das 5 às 7 nós estamos lá e matriculamos também. Presentemente,
0: sim. E eu vi também aqui, bom, agora tem um novo, eu penso que é uma senhora, aqui nos Estados Unidos, que me esqueci agora o nome dela, estava um poço do nosso amigo João Caixinha, que veio aqui a Nova York, que tomou o trabalho do doutor José Carlos Adão, agora está no consulado. Washington. Isso mesmo. E esta senhora agora
1: esta
0: tomou
1: senhora
0: conta?
1: Esta senhora agora é que é a adjunta da coordenação do ensino do português em Nova York, Nova Jersey e aqui em Connecticut.
0: Mas nada do estado de Massachusetts é João Caixinha?
1: Sim, ele é que é o diretor-geral, digamos.
0: Ok.
1: E depois ela é a adjunta da coordenação.
0: E o
1: doutor Caixinha toma conta de Massachusetts, da área de Boston, no Bedford, dessas áreas todas de Massachusetts, sim.
0: E depois, também que eu... E eu não entendi bem, eu não percebi bem. Aqui é o Centro de Camões, qual é a coisa de língua de Camões? O que é? Eu estou mesmo errado. O que é o Centro de Camões? Qual é a coisa de Camões?
1: Oh, portanto, o Camões dá o apoio às escolas.
0: Oh, ok. Porque o doutor Caixinha estava a falar desse apoio. Ok.
1: É o apoio que dão a todas as escolas.
0: Sim.
1: Também nós fazemos os exames anuais através do Camões. São certificados através do Instituto de Camões.
0: Do Instituto de Camões, isso é que eu queria chegar. Ok. É interessante porque há muitas coisas que a gente não sabe e que vem cá para fora, não é, Cindy?
1: Às vezes temos que ler os detalhes todos.
0: Isso mesmo, Cindy, e já tu estás aqui nestas coisas da língua.
1: Há uns aninhos. É a Carla Silva.
0: Okay. Que tomou o lugar do doutor
1: José Carlos, sim.
0: Que
1: ela
0: foi para Washington.
1: Também é uma professora em New Jersey, numa das escolas portuguesas.
0: Oh, ela era a mesma oriunda aqui das comunidades.
1: Das comunidades.
0: De New Jersey. Ok, interessante. Bom, se também tiver algumas perguntas e mais respostas, claro, tudo vai para a diretora pedagógica, como disse, da Igreja Nossa Senhora Fátima, da Escola Portuguesa, que vai dar o seu pontapé de saída esta quinta-feira.
1: Dia 10.
0: E a Cindy nos vai repetir isto tudo e, claro, se tiveres alguma coisa para animar mais o regresso às aulas.
1: Sim, pois as professoras estão todas prontas para os alunos.
0: Sim.
1: Portanto, com o nosso programa, que é o programa habitual, e seguimos o programa da COREP, que é do quadro do ensino português no estrangeiro.
0: Uhum.
1: E depois levamos os alunos aos exames no fim do ano, em maio. Conforme o nível de cada aluno, vai ao exame do Instituto de Camões e aí recebem a sua certificação.
0: Certo. Agora, aqui para a nossa comunidade de Hartford, quer mais informações? Aí está.
1: Mais informações, portanto, terça-feira, podem ir já à Escola Portuguesa para matricular os alunos. Nós estamos lá das 5 às 7. Ou podem ir à página do Facebook da escola, que é OLF-Escola Portuguesa, e está lá o link para preencherem o formulário com os dados todos das crianças, dos alunos.
0: Cindy, é sempre o nosso obrigado de tirares algum tempinho aqui aos sábados, aos domingos, estar sempre aqui connosco, o nosso obrigado.
1: Obrigado.
0: E um bom ano, claro, para os nossos amiguinhos e amigos, claro, da Escola Portuguesa.
1: Obrigado.
0: E sempre para todos aqui para os lados.
1: Sempre aqui os microfones disponíveis. Obrigada.
0: Bom dia.

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estas falhas todas no computador. As coisas estão um bocadinho chatas hoje no capítulo da música. Olha, fomos aos fados. E mais uma vez obrigado a Cindy Lovato, que nos deu as últimas, claro, da escola portuguesa aqui da Nossa Senhora Fado. Viram esquecendo que na quinta-feira, no primeiro dia das aulas, e entra, olha, demais, quiser mais informações, entra em contato, claro, nas redes sociais, no Facebook, da Escola Portuguesa de... aqui de Hartford, mais provavelmente da Igreja Nossa Senhora Fátima. Bom, estamos cedo aqui, claro. DJ Mário Malaçadas se encontra lá nas autoestradas 91, é como disse aqui há tempos. Bom, há tempos não, aqui há uns minutos atrás. Bom, tivemos a nossa rubrica 15 em 15 dos fatos, e sem interrupções, claro, é o que fazemos aqui também aos fatos, entre as 10h30 e as 10h50, na rotina habitual. Já com eles quebramos esta rotina. Mas mais tarde também temos mais notícias no nosso portal das comunidades, da Comunidade em Foco. Mais tarde vamos falar do calendário para hoje, da festa em Ludló e também em Sampaio. Temos notícias da Casa do Benfica em Danbury. E temos também, vamos falar do Tag Cell aqui da Igreja Nossa Senhora Fátima, que se vai realizar. Temos em serviço público. Também, e mais aqui. Vamos aqui rodar aqui algumas canções, umas músicas, claro, e depois vamos às notícias que temos aqui ainda para dar. Da nossa parte, um bom dia. Café ao seu domingo, completado. Olha, já não vimos esta canção aqui há alguns anitos atrás. É do nosso amigo madeirense, ali do Toronto, Canadá, o Décio Gonçalves. Já lembram-se? Lembram-se da cabrinha? Ai, pois é, musicante, rubricante, informando localmente. É a sua rádio ao fim de semana.

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0: Olha como foi, os últimos, sei lá, até 10, mais, quase 15 minutos. Iniciamos com o Tony Carreira. Tivemos com a banda Faith. E agora por último, Zé Mar. E, claro, estes artistas é que vão estar presentes aqui neste fim de semana. Digo aqui por estes lados, perto de nós, Tony Carreira. Olha, e antes mais, podemos anunciar que se vai ver, claro, e muitos vão ver, claro, o Tony Carreira ao vivo hoje. Por favor, irem cedo. Os nossos amigos desta comissão da Igreja Nossa Senhora Fátima da Festa em Ludlow nos pediram esta manhã para, claro, não serem atrasados, porque para não terem complicações, claro, mas é para estar, porque o Tony Carreira às 10 horas mesmo, às 10, que vai mesmo aí entrar no palco, claro, e também para amanhã o Zé Amaro, como disse, no palco principal, claro, da festa. E não esquecendo a banda Faith para esta noite em Naugatuck, claro, com enguias e mais enguias, que é a Festa São Paio. Já não tivemos aqui o nosso portal das comunidades em termos de notícias, vamos só aqui dar vamos dar só o menu aqui para esta noite acerca da festa, do menu de, claro, de entretenimento. Não esquecendo, por volta das 6 até às 11h30 da noite vão ter aí um lugar mesmo sério, penso que já também já tiveram ontem, que se chama O Lar das Concertinas. Gosta de tocar concertinas, gosta de ouvir concertinas, há aí um lugar específico onde vão estar todas as concertinas. No palco, por volta das 7h15, 7h30, vai estar o nosso amigo Aristides Romeiro, ali de Boston. Por volta das 8h30, o Luizinho, o astro da concertina, o jovem que vem de Nova York. E por volta das 9h30 vamos ter os fireworks, claro, fogo de artifício. E por volta das 10, aí está. Todos para ver o espetáculo do Tony Carreira. E, claro, para ir para o palco principal, as portas vão se abrir por volta das 7. O Aristide Ribeiros, como disse, e depois o Luizinho, e depois, claro, o Tony Carreira. Mas as portas se abrem aí às 7, onde está mesmo aí o espetáculo. Bom, para amanhã, vamos dar o menu também para amanhã, já amanhã. E vamos aqui olhar para Naugatuck, já para esta noite, claro. Vamos ter, o que é que vamos ter? Vamos ter no sábado 15, que já foi a corrida de São Paio. Foi às 9, o início da corrida. Por volta do meio-dia vão ter um belo... Comes e Bebes, da abertura de Comes e Bebes, desculpem. Por volta das 6 vamos ter a atuação do Rancho Folclórico Corações de Portugal, isso tudo no São Paio. E por volta das 7 a atuação também aqui do Rancho Folclórico do Clube Português de Hartford. A partir das 8, no palco, e como já rodamos aqui uma canção deles, é a banda Faith de New Bedford. Isto tudo, claro, para as festas de São Paio, que se realiza neste fim de semana. E olhando no boletim meteorológico, ai, mesmo tão espetacular. Espetacular. Temos que contribuir para essas festas. Como disse esta manhã, temos que assistir a essas festas, porque sem nós, para manter estas nossas raízes, estas nossas festas, porque já tem mais uns anitos, não só do capítulo da música, do comes e bebes e no sentido religioso, ai meu Deus, não posso dizer a palavra, mas enfim, vamos estar presentes, claro, para dar força a estas festas, como disse, é para manter as nossas raízes, claro, isto tudo, os mais novos. Aqui, amanhã vamos falar mais disso também, na Igreja Nossa Senhora Fátima, não esquecendo da escola, como a Cíndia Lavado estava aqui a falar hoje, na próxima quinta-feira já estão aí com as aulas, mas o nosso amigo Armando, a nossa amiga Manuela, não esquecendo que vamos ter um tag sale no dia 12 de setembro, que é no próximo sábado, e se alguém tem interessado em vender qualquer coisa mesmo aí no Texel ou coisas loisas, claro, que estejam aí todas a vender, por favor, entre em contato com a nossa amiga Manuela Martins Rodrigues. Mas não esquecendo, vamos ter esse grande, grande Texel no Parque de Estacionamento da Igreja Nossa Senhora Fátima. Vamos ter também na culinária, vamos ter uma feijoada, bifanas e frango, mas tem que fazer a sua ordem. Tem que fazer a sua ordem para estes três pratos: bifana, feijoada e também, como disse, um frango. Por favor, entre em contato com a nossa amiga Maria Manuela e também o nosso amigo Armando. A todos, claro, desta comissão, porque isto é uma criação de fundos, claro, para a Igreja Nossa Senhora Fátima, mas propriamente para a reconstrução do chão, do salão da Igreja Nossa Senhora Fátima. Não esquecendo, próximo sábado vamos todos ao Tag Sale da Igreja Nossa Senhora Fátima. Em serviço público, amanhã vamos falar aqui de um restaurante aqui local, que é o Primavera. O Joe vai apresentar uma noite de jazz. Se gosta de música jazz, penso que é na quinta-feira. Amanhã vamos dar mais detalhes. E também vamos ter aí o nosso amigo Zé Paulo, cantor brasileiro, animando toda a malta aí no Primavera. E amanhã vamos dar mais detalhes. Outra notícia da comunidade de Danbury, não esquecendo, marque no seu calendário, vem o aniversário da Casa do Benfica de Danbury, a ser celebrado no dia 24 de outubro, claro. 24 de outubro, um sábado. Bom, e amanhã também vamos dar mais detalhes em tudo isto e mais do nosso serviço público, do nosso portal das comunidades. E tudo isto também pode obter mais informações na nossa página Facebook. A Anabela Michel já está por lá. É na wrtcfm.com também, no nosso website, mas é na nossa página. E o título da página é facilíssimo. É Ampletante Programa WRDC. Repito, Ampletante Programa WRDC. Estamos aí com as todas as notícias também aqui das nossas comunidades e também no nosso serviço público. 11 horas, 43 minutos e 17 segundos, somos a Ampletante. Somos as suas manhãs de sábado, temos ainda mais 15 minutos. E não esquecendo, se Deus quiser, amanhã, por volta das 9, cá estaremos nós para mais um programa Ampletante. É o que fazemos aqui aos sábados e aos domingos, entre as 9 e as 12. E, senhor ouvinte, sabe o nosso trabalho aqui, voluntário. Sabia? Sabia que é musicando, mais música, rubricando com as nossas especiais rubricas e informando localmente, assim é um Ampletante, porque no próximo ano, a completar 55 anos da atividade radiofónica não comercial e voluntária. E claro, sem isto tudo e mais, sem os nossos estimados ouvintes, não havia uma Ampletante. E estamos sempre gratos, o nosso obrigado, de estar sempre, mas sempre em sintonia connosco, e nos dá prazer de dizer, não só do estado de Connecticut, não só da Nova Inglaterra, não só do nosso Portugal, em todo o mundo. Aí estamos. Muito facilíssimo, o nosso portal em português é WRTCFM, tudo pegado, hein? Repito mais uma vez em português, WRTCFM.com, em várias aplicações, estamos aí em inglês, claro, o nosso website is at wrtcfm.com. DJ Mário Malaçadas no regresso aqui no próximo sábado. Temos aqui, olha, vamos aqui celebrar hoje a nossa amiga Isabel Linhares, que ela é de Faz Tudo, ali para os lados do Clube Português, mais propriamente das equipas de futebol. Todos os seus amigos e amigas a desejarem, claro, um feliz aniversário à nossa amiga Isabel Linhares. Não tenho aqui a canção, o Mário penso que tem essa canção, que é a garagem da vizinha em termos de outras músicas, não é assim? Mas eu penso que ela vai gostar. Isabel Linhares, happy birthday! Eu não sei se estiveste ontem, estes deram um grande espetáculo, After Hours, ou mesmo In Hours, foi os Assyrian Beats, que tiveram ontem à noite no fecho das festas da Igreja Nossa Senhora Fátima em Lulló. E arrebentaram com a festa com esta canção. Voltar a Sorry Beats, Isabel Linhares, um beijinho e happy birthday, hein?

0: dois jovens com origens açorianas, Sorian Beats, que entraram aqui no panorama musical das comunidades aqui há um ano, ou mais de um ano ainda. Seu primeiro trabalho, vou voltar. Ai, que deram um grande espetáculo ontem à noite. Da festa. Em Ludlow. Falando em Ludlow, e vamos falar em Chicopee, porque uma nossa amiga ouvinte nos está a ouvir, e claro, queria ouvir esta canção sempre, mas sempre aqui o contato com os... Eu não dei, eu penso que não dei aqui os números esta manhã, mas já sabe, 8160, que é o código aqui de Hartford, Connecticut, 8160, o 297-2450, repito, 8160-297-2450, qualquer pergunta, qualquer resposta, e muito principal, qualquer preferência musical.
1: Olha, amor,
0: para o nosso amigo em Chicopee.

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0: 12 horas, 1 minuto.
1: Não se é possível.
0: Somos amplitados. Ainda prosseguindo aqui na manhã de sábado.
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0: Começando, claro, na tarde.
1: Vou até lá.
0: Antes mais, um bom apetite. No almoço, já que vem aí.
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0: E vamos...
1: 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De todas as capoeiras.
0: Matar a pobreza do estômago, não é assim? Bom apetite para todos, hein?
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0: Ai, o pito da Maria.

isso mesmo. Recorda do valor. Noite Far lá do Zé da Ilha. Sem família. É mesmo caso para dizer. É cá na América, mas... Noites de farra nas próximas. Será nos próximos dias. Recorda com saudade. É o fim de semana longo. Ilha, homem que... Celebrando o Dia Trabalhador aqui nesta nação. Já... Labor Day Weekend. Ah, noites de farra, não é assim? Dia da festa em Nagatak. Dia da festa em Ludlow. E uma noite de farra juntos das suas famílias, não é assim? É o que desejamos aos nossos queridos amigos ouvintes. Quem queria misturar as boas festas. Que mal caiu esse... Tudo isto muito bem. Porque o bom cheiro era bom em qualquer parte. E claro, celebrando este fim de semana longo. Que não fico assarinhada, não pode ficar. Assarinhada, ai, olha, por que não? Quando apareceu. De tudo, com tudo. Fico, o Zé... Nossa, parte é tudo. Amanhã, se Deus quiser, vamos ter aqui mais uma sardinada musical, informativa, tudo isto e mais. Se mesmo mais por um programa completado. Amanhã, se Deus quiser, ao mesmo horário, às 9 da manhã, aqui na costa leste dos Estados Unidos. Boa tarde, boa noite, continuação de um bom fim de semana. Bom almoço por agora. E até amanhã, se Deus quiser, não é assim? Obrigado pela vossa companhia. Isto é que é o principal, senhor ouvinte. Não há amplitude sem senhores ouvintes. Obrigado por tudo. Amanhã, às 9 da manhã, cá estaremos nós. Obrigado, obrigado por tudo.